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0: Lavam essa peça de roupa da sorte? Porque eu espero que sim, tendo em conta as mais comuns desta lista. Ora, muito bem, a seguir, na Rádio Comercial, mais da melhor música sempre, tem a chegar o Benson Boone.
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2: Pois eu acho que é Inglaterra, mas
3: eu acho que é Inglaterra.
2: Acho que é Inglaterra.
3: Acho que a Argentina já gastou todo o estoque de créditos e de sorte
2: realmente.
3: E de golos nos prolongamentos.
2: Deixa-me perguntar ao oráculo Paulo Miranda. O oráculo da Man.
4: É, exato.
2: Então diz lá tu.
4: Eu acho que vai dar a Argentina, digo isto desde o início.
5: Querem pôr dinheiro?
4: Não, com dinheiro. Não, porque isto é um jogo de 11
5: querem
4: contra 11.
5: Comida?
4: Às vezes a gente sabe que há coisas extra no futebol, mas pronto, isso é outra questão.
2: Exato.
4: Mas no campo são 11 contra 11.
2: Não sei, eu acho que vai dar a Inglaterra muito forte. E depois numa final Inglaterra-Espanha, o que é que tu achas, Paulo?
4: Acho Espanha. Né? Claramente. Espanha neste momento é a principal favorita a ganhar.
2: Disse aquilo nos últimos 3 europeus e 3 mundiais, a equipa que ganha a primeira meia-final ganha a final.
5: Pedro, tu andas sempre,
2: vale o que vale.
5: Andas sempre,
3: Pedro,
5: com estatísticas.
3: Essa conversa também veio com quem ganha a Croácia ganha o Mundial.
2: Está à vista? Ah, pois é verdade.
3: Já acabou.
2: Estava aqui a ver com quem é que íamos jogar. Ai, que disparado. Bom,
5: agora isto ficou um bocado triste.
2: Alguém apareceu com um higher power, não é?

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14: Eu moro perto da Amadora. 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
15: E onde é que caiu?
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14: Na Amadora. Eu caí.
16: E qual é que era o ponto de partida?
14: Eu moro no 32 e caí no 32B.
15: Ainda foi um voo de 2 metros.
14: Foi um voo de...
16: Então foi para onde? De onde é que se lançou?
14: Isto foi de manhã. 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

0: vou optar, até porque já é tarde, vou optar por não ler alguns dos testemunhos que estão a chegar aqui ao WhatsApp da Comercial.
1: Mas olha, manda-me fazermos uma sequela disto.
0: Coisas que convidados fazem em casa. Enfim.
2: Olha, fazem um...
0: Isto é um pupurri que até me está a fazer impressão.
2: Faz um apanhado e manda o Marco.
0: Vou só ilustrar com um. Só para perceberem o nível de coisas que estão a chegar.
3: Ai.
1: Sim.
0: Ok? Está aqui um ouvinte que diz: batizado do meu filho com os convidados em casa. Diz ele: apanhei uma convidada, repara bem, a escovar os dentes com a escova da minha mulher. Está bom? É este nível para cima.
3: Está tudo doido. Tá
1: bem? Isso é bom. Fazem um apanhado, um ramalhete de histórias dessas.
0: Farei, vou mandar para
2: cá. Gosto de pensar que esse senhor chegou-se ao pé dessa mulher e disse: sim, essa é a escova da minha mulher.
0: Pois é, pois é.
1: Pois é. Esta próxima também envolve tios, é uma tia, neste caso. Diz esta senhora: fui ao meu quarto para vestir uma camisola e a minha tia esquisita estava lá dentro, com todas as gavetas de ambas as cómodas e mesinhas de cabeceira abertas, onde estavam diversos brinquedos meus de cariz sexual, sendo que a minha tia estava com o telemóvel na mão a tirar fotos. Caramba, saudades do tio que come biscoitos de cão.
2: Saudades desse homem.
1: A senhora conta esta história, passou-se ao ver a tia fazer isto, e outros membros da família pagaram por isso. Diz ela: vou à sala, conto a toda a gente o que estava a passar no quarto e de imediato expulso do jantar a minha tia e toda a família alargada. O marido dela, os filhos, mando todos para a rua enquanto lhes tiro os pratos da frente e lhes raspo a comida que ainda tinham nos pratos para o lixo à frente deles. Esta história é incrível porque uma convidada faz algo estranho e depois é a própria dona da casa que faz algo estranho. Pá, eu percebo a irritação dela, não é? Mas sacar os pratos e raspar a comida toda para o lixo à frente deles. Pá, e ainda havia muita comida, porque aquilo era, ainda por cima, era o jantar do dia da Ação de Graças.
0: É pá, esquisito.
1: Agora, diz ela, as minhas festas são só eu, o meu marido e o meu filho em casa.
0: Pois.
2: Oh, Pedro, impressão minha, ou acabaste de ver uma história qualquer que tu não vou dizer, arrebenta a bolha?
0: Não.
3: Não é que está aqui uma reação paralela que eles andam a ler, coisas no WhatsApp?
2: É demasiado.
3: Mas dá uma pista, uma pista.
2: Alguém rebentou as regras?
0: É impossível.
3: Mas
2: envolve só o quê? Diz-me só.
3: É mais casa de banho, mais cama,
1: Eu tenho aqui uma de casa de banho boa. Aliás, tenho duas, só tenho tempo agora de contar uma, mas posso deixar a outra para amanhã. Mas cá está.
0: Então conta a tua.
3: Pedro, dá uma pista.
2: É mesmo gráfica, Pedro.
0: Conta a tua, porque isto... Pronto.
1: Estamos a isso.
0: Conta a tua, Nuno. Conta a tua.
1: Um amigo meu, diz esta pessoa, foi fazer número 2 à nossa sanita impecavelmente limpa. De repente, ouvimos lá dentro um grande estrondo, seguido de vários palavrões como nunca o ouvimos dizer antes. Promissor. É então, diz esta pessoa, que vemos o nosso amigo a sair de lá, da casa de banho, coberto em número 2, deixando pegadas até à sala.
0: Epa.
1: E nós estamos aos gritos com ele. Estamos aos gritos com ele a dizer: mas o que raio fizeste tu ali dentro, meu? O que é que estás a fazer?
0: Não, o que ele fez parece muito claro.
1: Claro, não, claro. Agora vem a explicação dele.
2: Ao que ele disse: é cabidela.
1: É cabidela,
2: senhor guarda. É cabidela, senhor guarda, é cabidela.
1: A explicação dele consegue ter um ponto de partida notável. Ele explica que, de há uns tempos a esta parte, e depois de ter lido um artigo na internet sobre isto... Epá, e todos sabemos que os artigos da internet são todos incríveis.
2: Todos, né? Científicos.
1: Ele diz que faz sempre número 2 da seguinte maneira. Sobe com os pés para cima do assento da sanita... Fica, portanto, em pé, altivo, não é? Sobre o assento da sanita.
0: Contemplando o horizonte. Sim.
1: Posiciona um pé em cada lado do assento, ou seja, entre os pés está o buraco, não é? O fosso.
0: Epa.
1: Por fim, dobra as pernas e agacha-se, ficando de cócoras sobre o fosso. Epa. Estão a visualizar,
3: que
1: não é?
3: Maluco.
0: Mas
1: é super acrobático. Sim. Sobretudo para mim agora. Se eu estivesse bem, garanto-vos que ia experimentar.
3: Mas porquê?
1: E portanto, é nesta pose.
2: Porque
1: é?
2: Viu na internet.
1: Uma espécie de uma. É uma espécie de uma ave, não é? Assim,
0: é
1: nesta pose que ele faz cocô, empleirado no fundo, em cima da cena.
2: Tá bem, mas essa posição não leva a que tenha saído todo coberto, não é?
1: Pois, atenção, para já vou frisar o ponto que ele diz que leu que é mais higiênico isto, não é?
3: Será que foi a sair dessa posição que aquilo virou?
1: Não, o que aconteceu foram dois problemas. Por um lado, escorregou quando se colocou nessa pose. Por outro, não estava bem da tripa.
2: Ah, pronto, ok.
1: Isto. Não estava bem da tripa.
0: Ah, foi por expressão.
2: Pedro!
1: Claro. Aconteceu desgraça. Pedro. Desgraça, caos, tudo. Agora, se ele devia ter tomado um duchinho antes de sair da casa de banho e voltado para a sala, epá, antes disso tudo, epá, sim.
0: Por acaso não sei que se era, se esta não era pior que a minha.
3: Talvez. Epá, se há momento, se há momento em que não podes inventar, é aqui. Né? É chegar lá, é simples. Malta, é simples, não inventar.

0: Eu vou enviar-te esta que não vou contar. Vou enviar.
1: Manda.
0: Se amanhã quiseres retomar.
2: Paulo Pedro, uma pista, vá lá. Também tem a ver com a Janita.
3: Tenho uma ótima de casa de banho.
0: Mas não pode. É para, são 9 e 6, malta. São 9 e 6.
2: Diz-me só uma coisa: casa de banho, quarto ou cozinha?
0: Não, tudo se passa de uma forma até. No jardim.
1: Pronto, estás a ver?
2: No jardim. Era só isso que eu queria.
0: É no jardim, é num cenário campestre. Em contacto com a natureza.
2: Já estamos a imaginar. Pronto. Tudo. Ok, amanhã mais.
0: E com a vida animal. Ai, o homem que mordeu o

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2: Dia de escolher entre hambúrguer e cachorro.
3: Não sei.
2: Pá.
3: Não sei.
2: É, depende.
3: Eu também estou com
2: tão
3: o Pedro.
2: Fácil, Mariana.
3: Mariana, está sozinha nisto?
2: Não sei, um bom hot dog, não sei.
3: É difícil.
2: Há uns cachorros quentes que são feitos numa carrinha no guincho.
3: Sim,
2: sabes?
3: Sim.
2: Cheio, que maravilha. Aquilo está sempre lá cheio de gente. Não é no guincho, é em Cascais, mas não é no guincho.
3: É ali na estrada.
2: Ao pé da boca do inferno.
3: Ok.
2: É aí que está.
3: Ali na estrada pode ser no país inteiro.
2: Exato.

0: Rádio Comercial, bom dia, são 9h18, Benson Boone e In The Stars. Mas agora prepare-se para gostar da música que junta o Blue Eye e o Buba Espinho. Bom dia aos dois, bem-vindos.
1: Bom dia.
2: Olá, bom dia.
0: Como é que se dá este encontro? Que música é esta? Contem-nos lá.
3: Ui, como é que isto começou? Né? Isto foi muito wild, pá.
4: Já foi há algum tempo, já foi pai há 2 anos a primeira vez que nós falamos.
3: Se calhar até, ainda não era pai, portanto, mais do que 2 anos. Mais
4: sim,
3: do
4: se calhar fizeste
3: anos.
4: A canção muito primeiro do que isso, mas se calhar mandaste uma canção pai há 1 ano e meio, há 2 anos.
3: Pai, e
4: eu ouvi e ficou tipo 1 ano na gaveta a canção.
0: Mas porque não gostaste?
4: Gostei. Estávamos cada um na sua vida a fazer concertos e tudo mais. Mas quando nos juntámos e a gravámos a primeira vez, acho que foi daquelas que é amor à primeira vista.
0: Porquê é que enviaste a música ao Buba?
3: Pá, primeiro porque eu gosto de ser aventureiro na música, né? Eu gosto de experimentar coisas novas e sempre achei interessante alguém do urbano se juntar com algo mais tradicional, e quem melhor do que o Bernardo. Eu já tinha ouvido falar super bem do Buba, né? Porque ele trabalha com um pessoal que também é muito amigo meu, e pá, surgiu, eu já estava com aquela vergonha de lhe enviar mensagem para fazermos o som, mas pá, decidi enviar a mensagem. A receptividade aqui do meu amigo Buba foi incrível, e até hoje estamos aqui,
4: E chama-me Bernardo, não sei se perceberam.
0: E bem, chama-me Bernardo, é dos poucos que eu te deixo.
3: Estou à espera que me traga ainda uma chouriça lá de baixo.
4: Está-me sempre a cravar vinho e chouriça.
1: É assim mesmo.
0: O quê? Oh, Bernardo Buba, mas quer dizer que vieste à rádio e não trouxeste nem chouriça nem vinho?
4: Não, eu também não vi do Alentejo. Eu sou alentejano, mas hoje não vi do Alentejo.
3: É sempre, portanto, a desculpa dele.
4: A menos que ali no Montijo haja alguma padaria alentejana que eu não saiba.
0: Olha, e para ti também, eu acho que para ti também é interessante tu, de repente, explorares outros caminhos musicais que não a tua família musical de origem, não é?
4: Sim, sem dúvida. Está na minha educação também receber qualquer género, qualquer pessoa. Foi assim que o meu pai me ensinou a receber qualquer amigo que traga uma guitarra, que traga um piano, que traga uma letra, e eu encaro muito a minha profissão, a minha carreira assim, dessa forma. Considero-me um caldeirão de vários ingredientes que eu vou adicionando e fundindo e tentando perceber sempre aquilo que eu mais gosto e que mais me motiva, e sem dúvida que este cruzamento com o Blue foi muito especial, por isso mesmo, duas pessoas com realidades muito diferentes, de sítios muito diferentes, mas que o seu ponto de contacto, a sua zona em comum e a sua zona de conforto se tornou ainda maior, acho eu, porque cada um de nós tirou o pé da sua zona de conforto, e acho que sempre que o tiramos conseguimos ganhar aqui uma maior margem, e foi uma honra e um privilégio poder cantar esta canção com o Blue, que é um compositor fantástico e um artista maravilhoso.
1: Tão bom.
0: Eu também, a dada altura...
3: Não esqueças de deixar isso.
0: Eu fui bastante literal na interpretação.

0: do que o Buba estava a dizer, e pensei, quando um amigo aparece com um piano, que deve acontecer poucas vezes, que é aparecer um tipo com um piano.
1: Sim, aquelas tertulias que nós fazíamos na casa do Francisco Guimarães, levavam os pianos e levavam trompetes, eu adoro.
0: O músico que vos acompanha hoje, excepcionalmente, não trouxe um piano com ele, trouxe uma guitarra, mas já agora apresentem.
1: É o Duarte Carvalho.
2: Duarte Carvalho.
3: Olá, Duarte.
4: Parabéns por essa bonita guitarra.
2: Ah, e é o meu guitarrista de estrada, também foi, também conhecemos de uma maneira engraçada. Eu conheci o Duarte numa garagem. E literalmente foi assim, conheci o Eduardo numa garagem e do nada abraçámos um ao outro e até hoje estamos aqui juntos e, se Deus quiser, vai durar muitos, muitos anos esta ligação.
0: Como se chama a música?
2: Cidade.
0: Então vamos lá. E devia ser no primeiro andar?
4: Mas pronto, é aqui.
0: Mas vai ser aqui. Vai ser estreado aqui. O Blue Eye e o Buba Espinho, obrigado pela visita. A música chama-se Cidade, estreia agora na Rádio Comercial.

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0: os vizinhos na Rádio Comercial. Agora atualizamos toda a informação com a Ana Lucas. Olá, boa tarde, Ana.
1: Boa tarde. O Primeiro-Ministro diz que o Governo vai continuar a arriscar, mesmo que as coisas corram menos bem. Luís Montenegro defende que o país tem de perder o medo de falhar.
2: O país tem de arriscar. Investigar é arriscar. O país tem de ousar. Inovar é ousar. O país tem de perder o medo de falhar. Porque só quem não tem medo de falhar é que consegue acertar verdadeiramente. Procuramos sempre que aquilo que decidimos seja o mais adequado e o mais sustentado na realidade que temos hoje e na realidade que queremos construir para amanhã. Também aí não nos importamos de arriscar. Mesmo que aqui ou ali as coisas possam correr menos bem, nós vamos arriscar na mesma.
1: O Primeiro-Ministro falava no primeiro encontro Ciência e Inovação em Lisboa. Luís Montenegro não fez referência aos problemas registados na correção digital dos exames do ensino secundário. E o Ministro da Educação voltou esta manhã a garantir que as notas dos exames nacionais do ensino secundário vão ser publicadas na sexta-feira. Diz que estão corrigidas 99% das provas.
3: 99% das respostas corrigidas. O processo está a decorrer com normalidade. Obviamente, quando chegamos à fase final, é preciso identificar as provas que não estão a ser corrigidas, porque há professores que podem, por exemplo, ter metido um atestado médico. Esse processo, obviamente, exige que essas provas sejam

0: entregues a outro professor, mas eu penso que durante a manhã de hoje as provas estão quase todas fechadas, quase todas, estamos a falar, eu estou a dizer, para todas 99. A prova que sofreu mais, que tem tido mais dificuldades, foi a de português, porque é a prova mais difícil de corrigir.
1: Fernando Alexandre voltou a agradecer aos professores o empenho neste processo. Poderá vir a ser uma realidade até ao final do ano o passe de mobilidade nacional, avançou o Ministro das Infraestruturas, Miguel Pinto Luz, diz que se trata de um processo difícil por envolver várias entidades, mas garante que o Governo continua a trabalhar para que haja um passe intermetropolitano.
2: Muito obrigada, Ana, e até já.
1: Até já.
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2: Vamos lá então arrancar com isto, à hora certa, 1 da tarde, Tecas e Carolina Torres. Consigo até às 4. E hoje é dia da segunda meia-final do Mundial.
7: Pois, claro que é.
2: Ontem Espanha ganhou.
7: Ok.
2: Contra todas as probabilidades.
7: Eu nem sequer vejo notícias, eu só te pergunto como é que está.
2: Conta-me. Mas hoje é Inglaterra-Argentina.
7: Quem ganha?

0: Carolina de Deus na Rádio Comercial. 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
1: pouco provável,
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1: E acho que devia reservar, em particular, a sexta-feira à noite, o final da sua noite. Pode fazer o que quiser durante o dia.
2: Do resto do dia, mas venha-me ver.
1: Por favor.
2: E já agora, mande-me músicas que quero ouvir.
1: Eu não acredito que tu és dessas DJs.
2: Eu sou essa DJ. Eu por mim, fazia um QR Code. Nos coisas, e as pessoas é que faziam a playlist. Olha,
1: mas isso é uma grande ideia.
2: Vou fazer isso.
1: Agora, tu tinhas era de, no momento, estares a ser uma incrível DJ, que era estar a misturar
2: outro,
1: as músicas.
2: Eu troquei confiança, mas depois, olha, sem querer, vamos, sei lá, aos Nirvana e ao House Music.
1: Mas é confiança em ti ou nos pedidos de quem está ali?
2: É só parecer confiante, o resto a gente depois trata.
1: Ok. 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Já a seguir, Rihanna. Tocas Rihanna no teu set?
2: Já toquei, sim. Faz
1: qual?
2: Todo sentido. Uma umbrellazinha.
1: Ah, ok, boa.
2: Qual é que nós vamos passar?
1: Diamonds.
2: Olha.
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0: casa, no carro, em todo lado. Quanto é que será que está o preço do diamante?
1: Ui, está para cima de 1000.
0: É?
1: É.
0: Ah, então dá para comprar 20 diamantes com... 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
1: Que bela ponte, colega. Muito bem, então vamos lá falar do show me the money.
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1: participar. 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E lá está, na sexta-feira, ficar super atento ao seu telefone das 2 às 3 da tarde para receber a chamada da Vera.
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0: do duplo sismo que sacudiu a Venezuela. Está agendado para sexta-feira um debate de urgência para discutir os erros na correção digital dos exames nacionais do ensino secundário. A decisão foi tomada na conferência de líderes do Parlamento, mas não há garantia da presença do Ministro da Educação. O debate tinha sido pedido pelo PCP na passada segunda-feira. A líder parlamentar comunista, Paula Santos, diz que este debate de urgência não foi consensual.
1: O Presidente da Assembleia da República, o PSD e o CDS tinham um entendimento diferente, aliás, na sua opinião, considerariam que este debate não se devia realizar e queriam impedir o escrutínio por parte da Assembleia da República.
0: O debate sobre os erros na correção digital dos exames nacionais do ensino secundário está então marcado para a sexta-feira. O Ministro da Economia diz que foram desobstruídos quase 20 mil quilómetros de estradas e caminhos florestais nas zonas afetadas pelas tempestades do início do ano. Manuel Castro Almeida diz que a limpeza foi uma prioridade.
2: Houve uma grande prioridade à limpeza de caminhos florestais, de estradas e caminhos florestais. O número de há dois dias apontava para quase 20 mil quilómetros de estradas e caminhos que estavam limpos. Eram 19.800 quilómetros de estradas e caminhos limpos. O país não tem condições, não há pessoas, não há equipamentos para levantar tanta árvore que está a cair.
0: Manuel Castro Almeida foi ouvido na Assembleia da República.
3: Ai, muito obrigada, Ana, e até amanhã.
0: Até amanhã.
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3: Ai, vamos lá então. Isto está difícil.
0: Isto está complicado.
3: Carregar aqui no botão para conseguir fazer o meu trabalho, que é rádio. Mas muitas mensagens aqui no WhatsApp da Rádio Comercial em relação ao nosso assunto. Já vou dizer. Agradecer nas passadeiras.
0: E que tal?
3: Ora bem,
0: a malta pratica? São praticantes?
3: São praticantes disso e, por exemplo, aqui a Ana Rosa que diz, e então, e aquelas pessoas como eu que agradece quando atravessa a passadeira mas também retribui quando vai no carro e o outro agradece.
0: Bem, pois era o que eu estava a dizer para tu fazeres quando estivesses no carro, a pessoa que te agradecesse tu também agradecias.
3: Eu acho que agradeço com os olhos, eu acho que dou assim
0: faz
3: um,
0: aquele
3: um
0: nós,
3: sorrisinho
0: aquele,
3: do género, por favor, passe.
0: Sim.
3: Obrigada por agradecer.
0: Eu uma altura agradecia assim com a mão, mas depois vi o Star Wars. Revi o Star Wars, então comecei a levantar a mão de uma forma como se eu tivesse parado o carro. Tipo o Eleven do Stranger Things, sabes?
3: Como se eu tivesse o superpoder de parar o carro na passadeira. Olha, aqui o Horácio diz que tem aqui uma mensagem, uma história gira sobre ter deixado alguém passar na passadeira. Vamos ouvir. Ai, é aqui.
8: De agradecer na passagem de peões, tenho uma história engraçada.
0: A saber.
8: Deixei passar uma senhora no espaço de 45 segundos em duas passadeiras diferentes. Na segunda passagem, ela fez uma vénia. Fiquei tão sensibilizado. A partir desse dia, agradeço sempre quando me deixam passar na passadeira. Boa tarde.
3: E a questão é, Horácio, faz uma vénia quando deixam passar na passadeira?
0: Será que foi uma vénia ou será que foi aquele coisa assim com o pescoço mais para baixo?
3: À princesa e à rainha?
0: Sim, assim só um bocadinho.
3: Não sei, mas agora vou começar a agradecer assim com uma vénia.
0: Com uma vénia.
3: Muito obrigada.

0: oferta da Benacar. Olá, Cláudia.
1: Olá, boa tarde. E já com o trânsito demorado Lisboa-Almada na 25 de Abril, a partir do Aqueduto das Águas Livres, acesso da A5 com intensidade entre a Cruz das Oliveiras e a Pimenteira. Trânsito lento na segunda circular, relógio Campo Grande e do Eixo Norte-Sul para as Calvanas, abrandamentos no nó de Pinamanique e na reta dos comandos da Amadora no IC19 em direção a Queluz, com alguma intensidade na parte final do Eixo Norte-Sul, saída para Cril, onde também há algum abrandamento na ligação de Camarato para o túnel do Grilo. Nos acessos à cidade do Porto, trânsito lento nos dois sentidos da Avenida EP, na A3, saídas para a Circunvalação e via de cintura interna, na VCI, fila entre o Mercado e as Antas. Há também abrandamentos de Bessa Leite para Francos no sentido inverso e também nos acessos ao Norte de Coimbrões, já mais trânsito pela A44 e pela Autoestrada do Norte.
0: Cláudia, obrigado e já voltamos a falar.
1: Até já.
0: Até já. 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Boa viagem a seguir da Justin Timberlake na Rádio Comercial.
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0: Imagine Dragons na Rádio Comercial. Com este Wrecked. Que é como ficam os joelhos de algumas pessoas por causa daquelas calças virais que estão a levar as pessoas a cair.
1: As calças maléficas.
0: Há aqui um ouvinte que vem aqui e resolve isto tudo com bastante facilidade. Realmente as pessoas são muito práticas, isso é o que eu gosto mais. Que é dizendo, então façam bainhas, não é?
1: É. Prontos. Mas havia alguém que disse que fez bainhas e caía na mesma.
0: A sério?
1: Sim.
0: Faça bainhas nos joelhos, não sei, faça duas bainhas.
1: Faça calções.
0: Não faça é um cursário, que isso vai correr mal. Se fizer isso, vai correr mal. Não tens mais ajuda, foi isto que nós tentámos. Para ajudas a sério, temos aqui a Cláudia Macedo para nos contar do trânsito.

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0: Cry Me a River, é assim que se chama, é o Justin Timberlake na Rádio Comercial. A 13 minutos das 5 da tarde ele foi-se embora. Decidiu abandonar.
1: Abandonou.
0: Não, foi assim, nada, foi assim.
1: Tinha coisas para fazer, tinha uma consulta ou
0: sim,
1: assim.
0: Lembrou-se. Ah, a minha cidade é aqui, tchau. E é daquelas pessoas que desaparece. E a pessoa fica assim a falar sozinha. Às vezes as pessoas fazem isso. Já vi acontecer. Já me fizeram. Bom,
1: já. Não fui eu.
0: Não foste. Ah. E se fizesse, eu sei que não era intencional.
1: Pois não era, não.
0: Eu sei que não era. Não, Ken, para vir já a seguir com a música, não.
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Está a ouvir a Comercial, a melhor música e os melhores podcasts sempre. Eu sou o Wilson Honrado. Dá a sensação que está toda a gente no Mundial a torcer para que a Argentina perca. Portanto, é a Argentina contra o mundo, certo? Pelo menos é essa a sensação que me dá. Billie Eilish agora na Comercial.

You Don't Know Me, o Pedro Santos na Comercial, a melhor música, os melhores podcasts sempre, também os melhores festivais. O Mel Marés arranca na sexta-feira. Durante o fim de semana vai poder ver The Weasel, Plutónio, Seal, James, Diogo Pissarra, Vizinhos, Ozuna, Kalema e muito mais. Toda a programação do Mel Marés, que mudou de local e mudou de nome também, mas não mudou de rádio. A Comercial é a rádio oficial do Mel Marés. Como eu dizia, tudo o que precisa saber está em radiocomercial.pt. Vamos lá estar a partir de sexta-feira para contar-lhe tudinho o que se vai passar no Mel Marés. A seguir, Pitbull e Cristina Aguilera.

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0: Aqui na Comercial, em menos de 20 segundos, estamos de volta à melhor música sempre nesta noite de quarta-feira.
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0: nossa Ana Isabela Roja conversou com os 21 Pilots no Nós Alive e disto resultou um novo episódio do podcast Rockstar, que pode ouvir no site, na app da Comercial e também no Rayo a qualquer momento. Boa noite, a seguir não perca o Skin na Comercial.
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A Sky Full of Stars, os Coldplay aqui na Rádio Comercial, melhor música sempre, em casa, no carro, em todo lado. Obrigada pela companhia. 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Agora, a Rain.

0: No Matter Where I Go, Guia Ali aqui na Rádio Comercial com música nova, ótima proposta para o TNT, todos no top em radiocomercial.pt. Ele que esteve também no festival Nós Alive com a garantia da sua Rádio Comercial, passou pelo nosso estúdio, podemos conversar um bocadinho com ele. Agora, estamos em contagem decrescente para o arranque do festival Meu Marés, que este ano vai ser na Praia do Aterro, em Matosinhos. É uma nova localização com mais da melhor música e vão ser 3 dias incríveis, intensos, com a Rádio Comercial, lá no terreno, para lhe contar tudo. Eu mal posso esperar, que eu adoro, não é? Já a seguir, Taylor Swift.
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